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Vamos prosseguindo em frente com o nosso programa, levando sempre o nosso tradicionalismo na garupa, né, tchê? Até coisa buena! É aqui pelas ondas amigas da sua Rádio Nova Era FM. E quando são 21 horas e 9 minutos, eu vou passar aqui para vocês aqui os contatos aqui da Rádio Nova Era FM, né? Tudo certinho aqui para você também poder sintonizar a rádio, poder se conectar aqui conosco, poder ligar aqui para nós, você que ainda não tem os nossos números dos telefones, poder mandar suas mensagens e tudo mais. E é desse jeito assim, então, que eu passo aí para você anotar e poder depois fazer parte da programação da Nova Era FM junto conosco, certo, gente? E então, contatos Rádio Nova Era FM, 87,5 é o nosso prefixo para sintonizar aí no rádio. E o nosso telefone é o 3698-2149. É o nosso telefone de mesa aqui do estúdio da Nova Era FM. O nosso WhatsApp, você pode ligar, pode mandar sua mensagem também, é o 999-252804. E não esquecendo que o nosso código de área é o 51, certo, gente? E o nosso site da Rádio Nova Era FM, www.novaerafm.minharadioonline.net. Tudo letra minúscula, certo, gente? Você pode então baixar o aplicativo Nova Era FM e fazer parte da programação junto conosco. Contatos então, Rádio Nova Era FM 87,5, sempre junto de você, certo, gente? E vamos então prosseguindo com o nosso programa por aqui na nossa rádio, levando a boa música do Rio Grande para todos vocês. E agora então, eu quero mandar um abraço, né, muito especial para minha esposa, Alzira Flores, né, que está lá no rancho, lá no Parecer Velho, mateando, preparando aquela jantinha aí, né, e escutando o nosso programa Marcas da Querência, certo? Então um abraço aí para Alzira Flores aí, a minha esposa, que está sempre junto conosco, escutando a nossa programação, certo? E então vou trazer com o Jadir Oliveira, meu amigo pajador, colega da arte do Rio Grande aí, né, da pajada, da poesia, né, e do verso campeiro, meu amigo Jadir Oliveira, cantando para nós. E vou trazer aí para ti, para uma mulher campeira, com Jadir Oliveira, certo? E depois vem João Luiz Correia, vem primeiro Iedo Silva com Pampa na Garupa, e depois, então, fechando este bloco musical, João Luiz Correia, Um Fandango em Meu Pago, para vocês, deste jeitito assim, que eu mando essas músicas agora. Então, para uma mulher campeira, canta Jadir Oliveira.

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0: Quando são 21 horas e 29 minutos desta noite de sexta-feira, tchê. É o nosso programa Marcas da Querência aí no seu rádio, né? E a gente com prazer e alegria, mateando por aqui e levando a boa música do Rio Grande para todos vocês. E eu recebo aqui um recadinho do meu amigo Carlos Pereira, de Minas Gerais. Ele está aqui por Capela de Santana, aí com seu motorhome, né? E ele disse que gostou muito de ouvir eu declamar no outro encontro de motorhomes, no primeiro, né? A poesia Bochincho, do Jaime Caetano Brau, né? Que eu declamei lá no Parque de Eventos, junto do pessoal lá, acompanhado pelo violão do meu amigo Lucas, né? Funcionário da nossa Emater, do estado do Rio Grande do Sul. Aí. Então, e ele me pediu que ele gostaria de ouvir pelo menos um verso na minha voz, de que falasse de mate, falasse de chimarrão, de coisas assim da tradição. Então, para vocês, antes de eu trazer mais música, esse bloco musical que eu vou trazer para vocês, que estão aí visitando o nosso município, e eu vou trazer um verso segurando aqui esta minha cuia de mate, né, que eu fico mateando aqui na rádio, fazendo este programa para vocês. E então eu vou dizer um verso aqui, certo, meu amigo Carlos? Deste jeitito assim. Seguro a cuia do mate, como fosse um cálice bento. É sagrado este momento em que serve o chimarrão. Silêncio e meditação completam esse ritual que eu repito sempre igual no meu culto à tradição. Vai aquele abração do fundo do coração para vocês aí, certo? E canta para nós então, Walter Moraes, um bagual corcoviador, e depois para recordar o nosso saudoso trovador aqui do nosso município de Capela de Santana, de Caí e de Portão, que está sepultado, né, no cemitério central aqui de Capela Santana. Estou falando do saudoso trovador, grande cantor, meu amigo que foi, Edson de Oliveira, e vai cantar para nós, Conselho de Artista. E depois, fechando esse bloco musical, o Porca Véia, também recordando o Porca Véia, na minha terra é assim. Vai para vocês. Primeiro vamos com Walter Moraes, um bagual corcoviador.
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bem, gente amiga? Vamos em frente com o nosso programa, agora quando são 21 horas e 47 minutos. É o programa Marcas da Querência no seu rádio, e a gente com prazer e alegria trazendo a música do Rio Grande para vocês. E hoje, também prestando uma homenagem especial a todas as mães de toda a nossa Capela de Santana, do nosso Rio Grande, do Brasil e do mundo, aonde quer que você esteja, receba aquele abraço aqui do amigo Paulo Rocha e do programa Marcas da Querência, aqui pelas ondas amigas da sua rádio Nova Era FM, certo? Então, feliz Dia das Mães nesse próximo domingo, em nome da minha esposa Alzira Flores e também em nome da minha filha Gislaine Rocha, popular Giza Rocha, em nome dessas mães aí, eu abraço a todas as demais mães do nosso universo. Para todas vocês, eu dedico esse bloco musical, que eu, agora encerrando o programa de hoje, certo? Eu deixo rodando três músicas para vocês. Então, eu deixo um forte e cordial abraço a cada um e cada uma de vocês que estão junto comigo aqui na Nova Era FM. E até sexta-feira que vem, quando eu aqui estarei novamente com a proteção de Deus, com mais um programa da música Gardel do Rio Grande para vocês. Deixo rodando então aí para todas vocês, mamães de todas as querências, Sandro Coelho, Mãe Campeira, Francisco Vargas, O Valor que a Mulher Tem, e Chiro Missioneiro, Para Ti, Mamãe. É para vocês esse bloco musical, e até sexta-feira, se Deus quiser, quando eu aqui estarei novamente. E um forte abraço para todas vocês e um feliz Dia das Mães.

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8: 10 horas e 4 minutos.

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1: Dez horas e 15 minutos.

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3: Dez horas e 28 minutos.

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1: 10 horas e 44 minutos.

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2: 11 horas e 4 minutos.

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1: 11 horas e 7 minutos.

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3: 11 horas e 10 minutos.
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3: 11 horas e 10 minutos.

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1: 11 horas e 17 minutos.

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0: 11 horas e 32 minutos.

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2: Nova Era FM. 11 horas e 44 minutos.

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2: 11 horas e 47 minutos.
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2: 11 horas e 48 minutos.

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1: 11 horas e 53 minutos.

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0: 11 horas e 57 minutos.

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2: Meia-noite e 4 minutos.

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2: Meia-noite e 21 minutos.

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1: 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Meia-noite e 24 minutos.
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1: Meia-noite e 25 minutos.

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1: Meia-noite e 34 minutos.

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0: Meia-noite e 38 minutos.

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3: Meia-noite e 44 minutos.

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3: Meia-noite e 58 minutos.

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1: Uma hora e dois minutos.
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1: Uma hora e dois minutos.

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0: Esta é a rádio. 1 hora e 12 minutos.

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2: Uma hora e 19 minutos.

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1: 87,5. 1:39.
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1: 1:39.

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2: 2:51.
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2: 2:52.

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0: 2 horas e 56 minutos.

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1: Nova Era FM. 3 horas e 25 minutos.

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0: 3 horas e 27 minutos.
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0: 3 horas e 27 minutos.

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1: 4 horas e 3 minutos. Opa!

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1: 4:05.
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1: 4:06.

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0: 4 horas e 9 minutos.

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3: 4 horas e 14 minutos.

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0: 4 horas e 26 minutos. 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
5: Quatro horas e 39 minutos.
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1: Nova Era. 4:43.
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1: 4:43.

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2: 4 horas e 52 minutos.
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0: 4 horas e 58 minutos.

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1: Nova Era FM. 5 horas e 13 minutos.

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1: 5 horas e 17 minutos.

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1: 5 horas e 25 minutos.

0: A terceira música, Eterna Saudade, Craveiro e Cravinho, para nós recordar. Encerrando o bloco, Passarinho do Sertão. Essa vai para o Pedro Augusto, lá, o Passarinho do Sertão, né? Quem canta é de Paulo e Paulino, que nós curte a partir de agora aqui na Nova Era. Bom dia!
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7: 87 horas e 3 minutos.

Nova Era 87.5 FM, programa Canta Brasil, Eri de Paula comunicando com você até às 9 horas da manhã, né? Mandando uma boa música aí para vocês, mandando um abraço para todas as mamães, né? Pelo seu dia que transcorre amanhã, domingo, né? Espero que os filhos já estejam preparando aí uma recepção para suas mamães, um almoço gostoso, né? E quem puder leva a mãe na churrascaria lá, mas eu ainda sou mais assim em casa, né? O encontro familiar, né? Mas quem quiser levar, leva, né? Divirtam-se, mas enfim, agrade a sua mãe, ame sua mãe, trate bem sua mãe, porque mãe é uma só, né? Mãe é uma só. E deixe ela se eternizar no seu coração aí, tá bom? Se a vida é um milagre, cada dia que nós acordamos pela manhã, estamos recebendo um milagre de Deus, né? Não podemos esquecer disso aí. Muito bem, muito bem, muito bem. Quem fala assim, o meu amigo Chiquinho, né? Esposa da Catarina, vai um abraço para eles. 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Um abraço pras mamães. Sempre mandando abraço pras mamães. As mamães presentes, né? E aquelas que estão no céu, brilhando lá através de uma estrela, né? Sempre de olho nos filhos aqui, né? Mãe não tira o olho do filho nunca, né? Então tá certo. Mandando agora música, mais música aqui, né? Quem ligou pra nós foi a nossa amiga Eva, lá da Roseira. Um abraço, Eva, um beijo no seu coração e parabéns pelo seu dia que transcorre amanhã, né? Tudo vai dar certo, né? Fé em Deus. Também quero mandar um abraço para o Juarez Selba, lá em Montenegro, meu colega pescador, meu goleiro, né? A Marli Krug, né? No Bosque também, a Jeanette Gross Dutra lá na Vila Nova, minha vizinha lá, né? Jeanette, um abraço aí para você. Parabéns pelo Dia das Mães aí também, tá certo? Meu neto Guilherme Vargas, lá de Novo Hamburgo, né? Conosco também o nosso amigo... Felipe Borba, um abraço aí pro Felipe, grande pessoa, Felipe, um abração pra você. Também a minha querida amiga, prima Elisângela Beatriz Pereira, um abraço pra você, parabéns aí pelo Dia das Mamães aí pra você. Também pra sua filha, né, que é mãe também, né, Ângela, Elisângela. Um abraço aí pra vocês, um abraço pro Marcos, seu esposo, pro seu outro filho aí, toda a família, enfim. E parabéns para você também, um beijo no coração pelo transcorrer do Dia das Mães. Também conosco aí o Paulo Raimundo da Vila Flores. Um abraço aí pro Paulo. Vai esse próximo bloco aí para todos vocês. E pra amiga Eva da Roseira, que está oferecendo pra Marli Lopes, pra Vânia e pra Aline. Um abraço pra você também, Eva. Tudo de bom e vamos com música na conversa. Nova Era, bom dia.

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7: Sete horas e 26 minutos.
8: Sete horas 26 minutinhos, né? E as horas passando. Nós aqui desde as 6 da manhã, levando a boa música sertaneja até você, levando um pouquinho das coisas de Deus aí para você também, através da nossa oração da manhã, na abertura do programa, né? E hoje estamos vivendo um dia muito feliz, né? Porque nós temos certeza que Deus cuida de nós, Ele sempre vai... limpando o nosso caminho, né? Iluminando o nosso caminho com esse sol maravilhoso que está surgindo aqui hoje. E também a partir daí dizer para vocês que nós temos que ter conosco toda a tranquilidade, devemos ter toda a tranquilidade a partir do momento que nós temos fé, né? E eu tomo sempre, por exemplo, assim, a calma, a paciência de Jesus para com todos que o procuraram, né? Na época em que ele passou aqui na Terra, cumpriu a sua missão aqui na Terra, ele sempre tinha uma palavra amiga, sempre tinha, né, uma direção para cada pessoa que chegava nele, né? E sempre tratou, sempre respeitou até mesmo seus piores inimigos, que o maltrataram, que o feriram, né? Que cuspiram nele, né? Que, enfim, toda aquela maldade que fizeram com o nosso Senhor Jesus Cristo, que é uma coisa... insuportável, né? A gente aguentar um sofrimento desse aí, né? Então, por isso, nós devemos a ele todo o respeito e a certeza de que ele cuida de nós e está sempre conosco, né? Nós tivemos exemplo aí agora de tempestades, né? Manifestações naturais do nosso universo aqui, todo mundo se apavora, né? Faça uma oração recolha-se em si, né? Busque a Jesus, refúgio em Jesus, que você vai ter a partir daí uma vida muito boa, tá certo? Então tá, vamos continuar aqui com o nosso programa. Já mandei a música pra Eva. Mandar um abraço pro meu amigo Xaropinho, querido amigo da gente, né? Um abraço pra você, meu amigo, que Deus o abençoe sempre. E no próximo bloco eu vou rodar relógio quebrado aí pra você, tá bom? Agora nós vamos mandar um abraço aqui também pro João Salazar, lá na Vila Bauer, em São Leopoldo. Lá pra Teotônio, Bernadette Lenz e minha mano, Valério, sua esposa, um abração pra vocês. A nossa querida Monique Peltz, né? Filha do nosso saudoso Zé Machado e da Carmen, né? Um abraço pra Carmen, um beijo no coração da Carmen e parabéns pra ela pelo Dia das Mães, né? Ela que tem uma função dobrada agora, né? A Carmen sabe do que a gente fala, né? Ela tem que cumprir agora o papel de mãe e pai, porque o nosso amigo Zé cumpriu a missão aqui e partiu em paz também, mas deixou tudo arrumadinho, tudo certinho, a família feliz, né? Isso é que importa. Um abraço para você, Monique. Edgar Melo conosco também, um abraço. Carla Goulart Leite, da Vila Flores, um abraço. A Maria Helena Lopes e o Celso, seu esposo, né? Um abraço aí para vocês. A Tatiane Rosa, também de Portão, conosco. Milton Siqueira, lá do assentamento Capela, obrigado pela companhia. Eduardo Correia, um abraço aí para o Eduardo e família também, né? Jadir Salazar, também da Vila Bauer, São Leopoldo, é irmão do João, né? Um abraço para essa gurizada aí. Também a Neuza Maria dos Santos, nossa querida amiga, um abraço para você, parabéns pelo Dia das Mães. E nós vamos rodar nesse bloco. O bloco anterior eu não dei nome, mas para quem cantou para nós foi João Mineiro e Marciano, Lelo e Vande, Tinoco e Zé Paulo, aliás, e Tião Carreira e Pardinho, tá? Esse bloco a seguir canta para nós aqui, Carlito e Baduí, tô lançando umas músicas deles hoje aqui pela primeira vez, aqui tocando aqui no rádio, nós aqui pelo menos, né? Carlito e Baduí, eles cantam a primeira música, deixa eu ver. Garça Branca com Carlito e o Baduí, né? Na sequência, Rancho Triste, Zé Mulato e Cassiano canta pra nós. Terceira música do bloco, volta Carlito e Baduí, Mulher Sempre Mulher, né? Pra toda mulherada aí. E encerrando o bloco, Mozart e Moacir, Grito de Saudade, né? Canta pra nós. E vai pra todos esses amigos aí que eu falei o nome. Um abraço, um bom dia para tudo aí vocês. Vamos lá então.
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1: Sete horas e 48 minutos.
2: Programa Canta Brasil, comunicando com você, Eride Paula, né? Mandando um abraço aí a todos que estão na escuta e um especial abraço aí para todas as mamães, porque amanhã é o dia delas, né? A gente já tá falando desde cedinho. Que Deus abençoe a todas, né? Que recebam de Cristo todo a proteção, o amor, né? Que essas mães merecem, né? Tá certo? Então, e os filhos vão lá, né? Vão fazer um agrado para a mamãe amanhã também, levar um presentinho, fazer um almoço gostoso, né? Isso é muito importante. 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Um abraço para o Lauri, para toda a família, né? E para a dona Vale, esposa do Lauri, já um beijão no coração e parabéns pelo Dia das Mamães amanhã, tá certo? Forte abraço. Deixa eu ver como é que eu tô no horário, já tá quase na hora do apoio, né? Mas vamos mandar mais uns abraços.

0: nossa aqui, ó. Agora vai, deixa eu buscar aqui. Vai para o meu amigo Xaropim, motorista aí da prefeitura, e para todos os motoristas e funcionários da prefeitura aí, o nosso abraço, nosso respeito, a nossa consideração por suas atividades, principalmente motorista, né, que é uma profissão de alta periculosidade, né? Quase que eu não digo a palavra aqui, isso aí é uma besteira, né? Tá certo? Então, Xaropim, um abraço para você e vai relógio quebrando aí, seu pedido com o Nestor, Nestorzinho. E, na sequência, atendemos aqui a nossa amiga Marli Lopes. Vem cantar para nós, curitibana, o Tunico e o Tinoco, tá certo? E nós agradecemos a Marli, que está oferecendo para todas as mamães, né? Assim, especial para as amigas dela, né? Para a Margarete, a Irene, a Eva, a Florinda, a Rosa, né? Enfim, todas as amigas aí. Porque a gente acaba, às vezes, esquecendo o nome das amigas, né, Marli? E para você também, Marli, um abraço, um beijo no coração. Parabéns pelo Dia das Mamães aí. Que Deus abençoe você com tudo que você almeja aí para sua vida, tá certo? E para Marli, nós vamos rodar também a terceira música. Terceira música. Não, a terceira música tem outros compromissos aqui. É a quarta música, Cana Verde, também com o Tonico Tinoco, complementando o pedido da Marli. Abração, Marli. E pro Nelson Aladir, eu vou mandar a terceira do bloco, então, com o Baltazar Violeiro e o Martinho, Espelho da Vida. Certo? Um abraço, Nelson. Nosso carinho aí para você, para Aladir aí. E que Deus abençoe com bastante saúde, né, Nelson? Nós estamos marchando pro lado dos 80, mas estamos firme e forte aí, né? Nós estamos no cerno, né? E o cerno dura mais. Né? Forte abraço aí, Deus abençoe a todos nós, né? Da melhor idade ou da terceira idade, como queiram, porque nós precisamos, na realidade, é Cristo do nosso lado para a nossa proteção. Nova Era, vamos lá, bom dia, vamos dar início então à nossa parte musical.
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1: Oito horas e 13 minutos.

0: É verdade, né? Terra boa é aqui, né, Olney? Barbaridade, rapaz. E a gente ouve essa música. Lá pra minha terra eu quero voltar. E quem tá aqui não quer sair, né? Vamos levando a vida assim. Deus é que vai no comando aí das coisas pra nós, né? 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Tá certo, então, né? Quero mandar um abraço. Eu tenho que mandar os abraços, não pode atrasar muito aqui, né? A nossa amiga Cláudia Moura, né? Aí do... da rua do portal, né? A Cláudia. Tudo bom, Cláudia? Um abração pra você, pro seu esposo aí. Tudo de bom. Nilson Melo, Novo Hamburgo, também nos dando alegria da participação. Um abraço pro Nilson. O Dirceu Luiz Pereira, ali da Sade Cunha, um abraço, vai pro Dirceu lá. Celso Padilha também, um abração pra você. A Neia A. Atzler. Acho que pronunciei certo, né? Um abraço aí, obrigado pela participação de vocês aí na nossa programação, né? Deixa eu voltar aqui. A Vera Carvalho, nossa vizinha, nossa querida amiga Vera, um abraço para você. A Janete Birkum, um abraço, né? Cirlei Maria, Lene Melo Pereira, lá em Novo Hamburgo, a filha do Miro. O Miro que mora lá na praia, né, Miro? Um abraço aí para o Miro, né? Também Alexandre Silva conosco, Luciano Oliveira, já falei, Paulo Schneider, grande amigo da gente também. O Sandro Oliveira, o filho da Eloá, um abraço para Eloá, né? Um beijo no coração da Eloá aí pelo transcorrer do Dia das Mães aí, uma mãezona também, né, Eloá? Silvia de Paula, lá de São Leopoldo, esposa do Beto, um abraço. Guilherme Vargas, meu neto lá de São Leopoldo, um abraço, Guilherme. O Gui, né? Felipe Borba, já falei, um abração. A Mauri Severo lá de Novo Hamburgo, não me lembro o nome da indústria agora do Mauri, né? Mas o Mauri, grande amigo, grande colega da gente também, né? Um industrial lá de Novo Hamburgo. José Luiz Severo conosco aqui também. E Regis Morschel, lá do Mercado Pouco Preço. Samuel Machado, meu afilhado também. Vai um abraço para você. E esse próximo bloco para tudinho vocês que eu falei o nome aqui agora, tá bom? Vem cantar para nós aqui. Deixa eu ver como é que eu tô no horário. 8h17, vamos começar o bloco, né? Vem cantar para nós. Volta da Mar Amarela. Eu não vi o nome de... não peguei o nome de quem canta aqui, né? Morena do Araguaia. Fico devendo os cantores aqui para vocês também. Depois eu vou cantar aqui. Na sequência, Rei Gaspar e Majestade, Juventude que Perdi. E Zé do Cedro e João do Pinho canto Onde Moram Meus Pais, que eu ofereço para todos vocês. Já vou mandando pro Olney também, que depois vai a velha porteira junto, viu, Olney? Já vai curtindo essas aí que são boas também, demais da conta. Nova Era, bom dia.
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1: Oito horas e 34 minutos.
2: Oito horas e 34 minutos e o relógio corre, né? Corre e nós corremos atrás dele. Tudo bem então, né? Nós vamos tocar bala aqui para não perder muito tempo, porque está acumulando aqui e nós não podemos deixar acumular, né? Deixa eu ver aqui. Ele ligou para nós a Vânia, né? Vânia, deseja tuas melhoras aí, um abraço para você, um beijo no seu coração, parabéns pelo Dia das Mamães aí. A Vânia que pediu música que falasse nas mamães aqui, né? E nós vamos rodar então, vai ser a primeira do bloco ali, Mãe Amorosa aí. E nós vamos com Pedro Bento da Estrada, que nós vamos rodar para você. Na sequência vem Mamãe, Mamãe, Mamãe com o Tunico Tinoco, pedido do nosso amigo Lauri, e nós estamos associados aqui com essas músicas, mandando para todas as mamães, né? E desejando assim do fundo do coração que Deus abençoe a todas assim com muito carinho, com muito amor, com muita saúde, né? E felicidade realmente para as mães, que não tem coisa mais linda que você vê abrir-se um sorriso no rosto de uma mãe quando ela está feliz com a sua vida, no seu lar, seu esposo, seus filhos, né? Netos, enfim, toda a família. Então faça a sua mamãe sorrir nesse Dia das Mães, né? Dê um abraço, dê um beijo na sua mãe, dê um presentinho qualquer para ela, ou almoce com ela. Enfim, o seu abraço é o maior presente que ela com certeza vai estar aguardando lá na sua casa, tá bom? E a todas as mães já falecidas, o nosso carinho, o nosso respeito, certamente tem várias estrelas e cada uma representando uma mãe que lá de cima olha por todos os seus filhos aqui na Terra, né? Então, nosso abraço, a nossa homenagem a todas as mamães, homenagem do programa Canta Brasil a todas elas, tá certo? Nós vamos rodar, então, essas duas músicas, né? Atendendo o Lauri, que amanhã vai dar presente para as mamães aqui também, né, Lauri? Bela iniciativa aí, tem que dar. As mães merecem, além do nosso amor, nosso carinho, dar um presentinho, não faz mal, né, Lauri? Faz muito bem. Então amanhã todas acompanhando a partir das 9 o programa Bandinha dos Bons Tempos com Lauri Foma. Na sequência vamos atender o pedido aqui do meu mano velho, meu primo, o Olney lá do Boqueirão, pediu Velha Porteira com Lourenço Lorival, e vai ouvir. Um abraço para você, Olney, e todas as mamães da família aí, tá certo? Fechando o bloco, vem Chitãozinho Chororó cantando Fogão de Lenha. Quem pediu para nós foi. Onde é que eu anotei, meu Deus? É lá no outro papel. Viu? Acumulou aqui, né? O Zé Japonês pediu para nós, né? Nosso querido amigo, um abraço para você. E ele está oferecendo para sua esposa Florinda, para Dalvani, para Tati, para Sandra, para todas as mães da família, né? E para todas as mamães de Capela de Santana aí, o Zé Japonês oferecendo. Um abraço, Zé, para você também. Nosso carinho e muito obrigado. E vamos com música para nós não perder tempo aqui, né? Deixa eu ver onde é que eu tô. Nova Era, bom dia.
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Estamos chegando aqui o finalzinho do programa, então, né? Um abraço para nossa amiga Anitta, parabéns pelo Dia das Mamães aí. Tudo de bom, viu? Que Deus abençoe com tudo aquilo que você almeja aí na sua vida, tá bom, Anitta? Forte abraço. Meu abraço, meu carinho a todas as mamães. Que amanhã os filhos se abracem em torno desta pessoa maravilhosa que se posiciona dentro de todos os lares, né? A mãe é uma pessoa maravilhosa a qual nós devemos tratar com todo o nosso respeito e o nosso carinho, né? Então um abração a todas elas, mais uma vez eu peço à Santíssima Virgem Maria que abençoe a todas, né? No dia de amanhã e em todos os dias da sua vida, tá certo? É o que nós queremos.

Deixo aqui o meu abraço, meu carinho, portanto, até sábado que vem, se Deus quiser. Daqui a pouco vai estar rodando aqui, a partir das 9, um piloto, até a chegada do nosso amigo Zé Garcia, né? José Garcia Júnior, nosso diretor. Um abraço a todos os colegas de trabalho, a todas as mamães que fazem parte aqui da Rádio Nova Era, né? As mães brasileiras, lutadoras aí, que Deus guie seus passos por toda a sua existência. Um abraço e o meu carinho. Eu deixo rodando aqui hoje pro meu amigo e pra minha amiga a Isabela e o Sérgio, esse casal maravilhoso que estão acampado ali no centro de evento, agora no finalzinho do programa. Deixo rodando para você aí do fundo da grota com Baitaca, e na sequência vou rodar Mãe Amorosa mais uma vez, deixando rodar aí para a Anitta e para todas as mamães do nosso Brasil. Um abraço e até sábado que vem, se Deus quiser, e Ele vai querer.

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0: 9 horas e 10 minutos.

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1: 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Nova Era FM. 9 horas e 13 minutos.

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Olá, muito bom dia. Estamos iniciando mais um Sabadão das Antigas. 9:20, 9:20. Esteve você na companhia do Eri de Paula com o Canta Brasil. E a partir de agora nós vamos entrar numa jornada de músicas que deixaram saudade dos grupos musicais aí da nossa região, levando muita alegria, muito alto astral para você com mais um Sabadão das Antigas. E olha, a temperatura neste momento em Capela de Santana está nos 12 graus. Hoje pela manhã estava em 9, já estamos com 12 graus. Vento a 10 km por hora, umidade relativa do ar em 70%. Segundo a meteorologia, não há possibilidade de chuvas. Então, Sabadão das Antigas, todos os sábados das 9 horas até o meio-dia. Para participar é muito fácil, pelo convencional, tu liga para o 3698-2149 e no WhatsApp manda o teu áudio, a tua mensagem. É, pode ligar também 999-25-2804, 999-25-2804. 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Aos sábados pela manhã nós vamos recordando as músicas que deixaram saudade, trazendo também serviço de utilidade pública. Hoje estamos aí na véspera do Dia das Mães, amanhã é Dia das Mães. Parabéns a todas as mamães. E por aqui vai rolar muita música, muita alegria, muito alto astral para você neste sabadão maravilhoso. Olha que dia lindo, temperatura amena, agradável, é bastante movimentada as cidades por aí. E principalmente Capela de Santana também está bastante movimentada aí no bairro Estação, viu? Que é o centro de Capela de Santana, pode-se dizer. Está bastante movimentada aí, claro, véspera de Dia das Mães. As lojas aproveitando, né, aproveitando esta data maravilhosa para também fazer o seu faturamento. Então, bom trabalho para todos aí, bom sábado, bom domingo. Vamos começando então o Sabadão das Antigas, trazendo aqui San Marino abrindo nosso programa aqui com a música Alô Galera.

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Aí ouvimos Rumo às Estrelas com o Rota Luminosa, teve Melô do Gargo com a Terceira Dimensão e Alô Galera com San Marino, começando aí nosso Sabadão das Antigas, é aqui na Nova Era FM 87,5, muito melhor com você. Alô Alete, bom dia, muito obrigado aí pela participação, ela tá mandando aquele alô todo especial para todas as mamães, desejando aí um abençoado dia, todos os dias, para todas as mamães aí, valeu Arlete, pediu uma dos atuais, a gente agradece a tua participação. Conosco também o Zé Japonês aí do bairro Vila Flores, para a esposa, né, parabenizando pelo Dia das Mães. E também para a filha Dilvânia, as demais familiares e tudo, né? A Dilvânia foi a sorteada no sábado passado para almoçar hoje ao meio-dia lá no restaurante do Dirceu. Valeu, Zé Japonês, um abraço para ti aí, tudo de bom, brigadão por participar com a gente, tá?

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Abração para ti, na rua Ercília Cândida de Lucas, bairro Vila Flores, sempre com ótimas promoções. 21 minutinhos faltando pras 10, já tem os atuais que a Arlete solicitou aqui, né? Enquanto isso, nós vamos curtindo aqui o Passarela e na sequência tem Rainha Musical para recordar.

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1: É o Sabadão das Antigas pra você nesse lindo sábado. Bom demais estar contigo, aguardando tua ligação aí pelo 36982149. Manda no WhatsApp também 999252804. Tá valendo um almoço pra sábado que vem no restaurante do Dirceu. Manda um alôzão pra nós aí na

Vamos colocar o teu nome na urna. É sábado que vem, ao meio-dia, tu pode almoçar lá no restaurante anexo ao posto de combustível no bairro Imigrantes. Combinadinho? Então participa pra cá, viu? Lembrando que a regra é simples, não pode levar para casa, tem que almoçar no local e tem que ser no sábado, não pode ser durante a semana, tem que ir no sábado que vem lá almoçar. Combinadinho? 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Já nós vamos atender a participação do ouvinte, o WhatsApp que está chegando por aqui. Muito obrigado aí pela audiência. 7 minutinhos agora faltando para as 10. Hoje nós começamos o programa aí com 20 minutos de atraso, porque a gente acordou cedinho, já fomos lá na capital do Rio Grande do Sul, lá em Porto Seco, em Porto Alegre, lá em Porto Alegre. Levar uma carga lá da Expresso São Miguel, já retornamos, chegamos rapidito por aqui e por aqui estamos alegre e feliz por estar na tua companhia. Que coisa boa! Amanhecemos o dia na estrada, mas tudo bem, faz parte e agora a gente se completa mais ainda, tendo a tua participação junto com a gente aqui, homenageando as mães também no Sabadão das Antigas. Vamos que vamos! Alô, Edeni, bom dia, saudades, Edeni, que não é grande amiga da gente aí, quando trabalhávamos em Portão, juntamente com o Paulinho Rodrigues, né, a dupla D2 lá na Rádio AM, que bacana, um abraço pra ti, viu, Edeni, e pra toda a tua família, Cedeni e Totonho também, né, gente boa demais, ela mandou um bom dia pra nós aqui, feliz sábado, pra você também, bom dia. 6 minutinhos agora faltando para as 10, 6 para as 10. Vamos trazer aqui a mulherada para cantar agora aqui, ó. Primeiro, vamos começar aqui. Tem Miramar Show, tem também Portal da Serra, quando tinha cantora, e depois tem Banda Legal com as cantoras aqui. E a gente volta em seguida.

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0: Ouvimos aí na Nova Era FM, Banda Legal, Seu Tipo de Homem. Teve também Miramar Show, Dia Amanheceu e Já Amanheceu, são duas músicas diferentes. Já Amanheceu, Portal da Serra, é quando tinha cantora, e o Dia Amanheceu com o Miramar Show. E aí a gente vai seguindo por aqui, 10 horas mais 10 minutos, agradecendo aí as imensas, as inúmeras ligações que a gente está recebendo aí na parte da manhã. Hoje, o Sabadão das Antigas. Dona Eva da Roseira marcando audiência também para todas as mamães, desejando um feliz final de semana. Dinacir, muito obrigado pelas palavras, mandando uma alusão também para todas as mamães. A gente agradece aí de coração. Muito obrigado por estar conosco aí na manhã de hoje. E aí nós vamos seguindo com o Sabadão das Antigas, trazendo sempre a participação do ouvinte.
1: Bom dia, Garcia.
0: Bom dia, Marli.
1: Garcia, bota a valsa do amor com os atuais. Pra mandar para todas as minhas amigas que são mãe, para Ivete, para todas as amigas. Um abraço e um bom fim de semana para ti.
0: Valeu, obrigado, Marli. Abração para ti também, para todas as mamães, para todo o pessoal aí do teu bairro também. Ah, recebemos um recadinho aqui da Edeni, ó. Bom dia.
2: Bom dia, Garcia, tudo bom?
0: Bom dia, já acordou?
2: É, saudades mesmo, faz tempo. Nem no baile hoje, eu vou de ir, tô aqui em Carazinho.
0: Ah, é?
2: Aproveitando minha veinha. Está bom. Tô aqui na Mãe Maria.
0: Um abração
2: para
0: ela.
2: Roda uma música, se der tempo, para todas as mamães, desejando tudo de bom. Bastante saúde, paz e amor pelo dia delas amanhã, tá bom? Beijo. Abençoado sábado a todos.
0: Amém.
2: Fiquem todos com Deus.
0: Obrigado, Edeni. Um abração para todo o pessoal aí em Carazinho. A Edeni, através da internet, curtindo a programação da Nova Era FM. Que bom, que maravilha. Um abração para tua mamãe aí, que é xará da minha mamãe também, Dona Maria. Eita, feliz dia das mamães, tá certo? A Denise referiu que hoje tem baile em Portão, hoje tem baile lá na Associação São Jorge, hoje baile do Chopp, segundo baile do Chopp lá, é da nossa co-irmã, a outra rádio lá de Portão, a Rádio Ativa, e o pessoal tá organizando lá, e o Musical GPA vai estar por lá hoje, para animar a festa aí, o segundo baile do Chopp, na Associação do Bairro São Jorge, Associação dos Moradores do Bairro São Jorge. Lauri Fomer conosco também mandou um recadinho aqui para nós, para todos os ouvintes, dizendo o seguinte, é que amanhã tem sorteios, olha, tem prêmios amanhã aqui no programa, a música dos bons tempos, aí das 9 até as 11h30, pelo passagem do Dia das Mães, tem um programa especial aqui do Lauri, tá certo? E ele mandou já desde hoje uma música bem bacana aqui para todas as mamães, desejando muitas felicidades, e nós vamos curtir essa música aqui, vamos curtir aqui com o Gilberto Amaral, vamos ver?

Aí o convite do Lauri Fomer para amanhã. Amanhã é um programa especial, é música dos bons tempos, e aí homenageou todas as mamães aí com essa linda música. Que coisa linda, viu? Obrigado, viu, ô Lauri, tudo de bom pra ti aí. Obrigado por ter mandado aí Gilberto Amaral, um português, aí gravou muito bem aí a música Querida Mãe. Que coisa boa. É, Mãe, o Tempo Passa é o nome da música. Mãe, o Tempo Passa, e passa mesmo, né? Que coisa. Pois bem, vamos seguindo adiante, vamos trazer mais um bloco musical, e daí depois nós vamos trazer aqui na sequência mais participações aqui, o pessoal que está ligadinho com a gente. Tem o Carlos Hanauer para atender ainda, Dona Zelinda, um abraço, beijo no coração, muito obrigado pela companhia. Vamos curtir aí Banda Champion, a gente volta em seguidinha. Bom dia, bom dia, bom dia.

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3: Tá aí Sabadão das Antigas, bom dia, bom dia, bom dia pra você, feliz sábado, feliz domingo, que coisa boa curtir esse final de semana. E aí na companhia da Nova Era FM fica melhor ainda, mas claro, 10 horas mais 27 minutos, 10h27. Nós vamos trazer aqui a mensagem que a gente recebeu aqui do nosso grande amigo Carlos Hanauer. Tu é um talento, cara, olha, eu vou ter que contar, viu? Ele fez umas entrevistas para nós, entrevistou umas personalidades, como se diz, né? Entrevistou uns camaradas aí do Brasil e mandou para a gente aí agora em primeira mão. A gente vai trazer para você aqui, vamos ver se você vai conseguir ouvir. Vamos lá, vamos lá.
4: Bom dia Garcia, bom dia aos ouvintes do programa Sabadão das Antigas.
3: Bom dia.
4: Aqui é Carlos Anauro e nós estamos com várias autoridades do Rio Grande do Sul, de Capela de Santana e também do Brasil. Começamos por Capela de Santana com o padre que dará um bom dia aos ouvintes da Rádio Nova Era.
5: Caríssimos irmãos e irmãs da Rádio 87.5 FM, estamos sintonizados no programa Sabadão das Antigas com nosso amigo Garcia Júnior. A todos um feliz e abençoado final de semana.
4: E agora vamos a Porto Alegre falar com o ex-governador do estado, Olívio Dutra.
6: Bom dia, Garcia. Bom dia aos ouvintes da Rádio 87.5 de Capela de Santana. Para nós é um prazer imenso poder estar sintonizado no programa Sabadão das Antigas, aonde que é um programa que leva alegria ao povo capelense e às demais cidades da região.
4: E agora passamos a palavra ao ex-jogador do Internacional, D'Alessandro.
7: Ao chuvide da Rádio 87.5 de Capela de Santana, é um prazer imenso poder, nesse momento, estar conversando com vocês e dizer que esse programa nos traz muita alegria. E agradecemos ao nosso companheiro Garcia por estar sempre presente, levando alegria ao povo capelense.
4: E agora passamos a palavra ao nosso ex-presidente Jair Messias Bolsonaro, aos ouvintes da Rádio 87.5 de Capela de Santana. Aqui quem nos fala é o sempre presente Jair Messias Bolsonaro. Estamos juntos com o nosso amigo Garcia desse magnífico programa. E agora passamos a palavra ao atual presidente da República, Luiz Inácio Lula da Silva.
8: Ô
4: onde eu dormi da rádio 87.5 de Capela de Santana. Pra gente sempre é um prazer imenso poder estar sintonizado junto com todo o povo capelino.
8: Bom dia, Garcia, tudo bem? Tudo
3: bom dia.
8: Mandei um áudio aí,
3: passa
8: ali pra ver se dá pra escutar. Meu telefone tá com um probleminha no alto-falante. De repente vai dar problema na
3: transmissão
8: aí, daí tu não passa. Mas aquele abraço. E temos sintonizado no programa Sabadão das Antigas com o nosso grande amigo Garcia Júnior.
3: Mas esse aí é o Carlos Hanauer aí ao vivo pra gente aí trazendo a entrevista. Ficou bacana as entrevistas aí, viu? Show de bola! Bom final de semana pra ti aí, viu, Carlos? Tu tinha que ter um programa aqui na rádio, viu? Tinha que ter um programa aqui junto com o Lauri Fulmer aí, fazer um festão aos domingos aí com os ouvintes, viu? Tá aberta as portas da rádio pra ti, tá bom? Alô, dona Zelinda, muito obrigado, ela parabeniza todas as mães. Daqui um pouquinho nós vamos começar a trazer músicas que falam em mamães aí, homenageando as mamães. Daqui a pouquinho, aqui no programa Sabadão das Antigas. Muito obrigado, viu, dona Zelinda, pelas palavras aí também. A gente agradece a vossa participação aqui no Sabadão das Antigas. Leonir também conosco, diz bom dia, estou na escuta do programa, peço uma música do Champ. Nós rodamos aí várias do Champ aí anteriormente. Agora vamos seguir, vamos na sequência aí, tá bom, meu amigo? Um abração pra ti, muito obrigado aí pela audiência, pela companhia. E aí nós vamos de música, começando aqui pra recordar aqui, eles fizeram isso aqui, ó. Corpo e Alma.

0: Pois bem, estamos de volta. Você está curtindo a Nova Era FM 87,5. Estamos ao vivo também na internet através do aplicativo Nova Era FM ou no site www.novaerafm.minharadioonline.net. 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Vamos seguindo com a participação do ouvinte, pessoal que está com a gente aqui. Nós temos áudio para ouvir aqui, vai ter que ser no próximo bloco, isso mesmo, no próximo bloco. Nós vamos começar as homenagens para as mamães, 20 minutinhos agora faltando para as 11, 20 para as 11. Queremos agradecer a todos os ouvintes que estão conosco. Logo mais nós vamos fazer uma mensagem de autoria aqui, assim, no grito, no improviso, para todas as mamães também no final do programa. Hoje vamos terminar um pouco mais cedo, que nós vamos almoçar aí com o seu Darcy e a Dona Angelina. Um abraço para a Dona Angelina, parabéns, felicidade pelo Dia das Mães aí, né? Daqui a pouquinho a gente vai para lá. Mas vamos ouvir uma música agora, essa aqui, depois a gente vai atender os áudios aqui, a participação dos ouvintes. Essa música aqui, o Vilseu Pause fez, não sei se a mãe dele ainda está conosco aqui no plano terrestre, mas ele tomou o cuidado de compor essa música enquanto ainda ela estava ao lado dele. Tomara que esteja ainda, a gente não sabe, mas a música ficou muito boa, a gente vai curtir e a gente volta em seguidinha. Vilseu Pause, Mãe.
1: 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Sempre será para mim a mais bela, sempre amiga. E mesmo que o mundo venha contra mim, sei que de você sempre ouvirei a verdade. E com toda a sua força me defenderá, como ninguém me defenderia. Mãe, você é presente em todos os momentos, tristes e felizes, e está sempre forte para vencer cada desafio. Por mais que eu tenha crescido e amadurecido, sempre serei seu fruto e orgulho total de minha raiz. Te amo de forma insubstituível. É tão imenso, meu amor. É tão sincero, meu afeto, que no mundo inteiro não caberia se necessário fosse armazenar. Trouxe-me ao mundo, aguentou toda a dor e sorriu a me ver pela primeira vez. Com muito carinho, ainda em vida, quis dizer o quanto amo você, pois de carinho me alimenta, de sabedoria me orienta e de amor me sustenta. Minha querida mãe, da mesma forma que desejo a mim saúde e felicidade, desejo-te também, com toda a certeza que tenho, em nome do grande valor que tem para mim, te amo.

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Pois bem, seguindo com o Sabadão das Antigas, 12 minutinhos agora faltando para as 11, 12 para as 11. 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Pois bem, nós seguimos aqui atendendo a participação do ouvinte. Todos estão concorrendo a um almoço para sábado que vem lá no restaurante do Dirceu, anexo ao posto de combustível no bairro Imigrantes e a Lancheria Capela. Restaurante Lancheria Capela. A regra é a seguinte: não o sorteado hoje vai almoçar sábado que vem. Não pode almoçar durante a semana pelo sorteio. Foi sorteado, tem que almoçar sábado. É sábado que vem. E também não pode chegar lá sábado e querer levar para casa. Tem que almoçar no local. Tá bom? Combinadinho? Então nós vamos sortear depois. Vânia e o Renato, alô Vânia, um abraço para ti, obrigado aí pela audiência, também tá mandando um alôzão para todas as mamães, desejando aí felicidade a todas elas, então tá bom, valeu Vânia, abração. Para minha mana Nerli, ela diz bom dia, já estou ouvindo o teu programa, está muito bom, obrigado. Um abração para ti e também pro Hernani Silveira, isso, então tá joia. Elaine Silva mandou aqui a bom dia, Garcia. Gostaria de homenagear todas as mães de Capela. Toca a música do São Francisco. Põe o seu vestido azul. Tá bom, vamos rodar na sequência aí. Se for atendida, muito obrigado, Elaine. Valeu, Elaine. Um abraço pra ti e pra toda a tua família aí. Felicidade, bom final de semana, tá? Enquanto nós vamos sorvendo um mate amargo aqui, bacana demais, vamos trazendo mais música para você. Antes vamos passar aí a agenda do musical GPA. Eita, que beleza. Olha, hoje a gente sai às 15h30 hoje, né? 15h30, isso, acho que é isso. A gente vai para Portão, lá na Associação do Bairro São Jorge, tem o segundo baile do Chope da Rádio Ativa, nossa co-irmã. Aqui da Nova Era FM, a Rádio Ativa, que está fazendo seu segundo baile de chope hoje à noite lá. E o cardápio aí é arroz, massa, molho, saladas, galeto. E vai ter chope, vai ter cerveja também. E musical GPA, outra vez que a gente tocou lá, foi bacana demais, viu? O ano passado a gente tocou, agora vamos de novo. Nos contrataram de novo, a gente vai estar lá hoje à noite no Bar São Jorge, Associação do Bar São Jorge. Pode ir lá depois da janta também, não tem problema, tá? E amanhã cedinho nós vamos tocar em Triunfo no Clube Jocar. Tocamos lá, foi um sucesso e nos contrataram para amanhã. Com um detalhe, o dono do salão está de aniversário e é para sair mais cedo para chegar lá, montar antes do meio-dia que vai ter um churrasco lá. E aí depois de tarde, daí sim, o bailão aí no Clube Jocar em Triunfo amanhã. E a semana que vem, um baile, mas aí é lá no quilômetro 11, que agora é Pinheirinho do Vale. Sairemos na sexta-feira à noite, porque é o encontro da terceira idade de toda a região de Pinheirinho do Vale. Todo o pessoal, todos os grupos vão se reunir no quilômetro 11 para o jogo de víspera, né? Antes do meio-dia, começa às 10 horas, meio-dia um almoço para R$ 35,00. E à tarde, o musical GPA lá no quilômetro 11, tem excursão aqui da região que vai para lá. E o pessoal lá, todo convidado. E a Prefeitura Municipal de Pinheirinho do Vale colocou ônibus gratuito no interior lá para buscar o pessoal lá, os grupos, para esse grande evento sábado que vem, dia 16. Aí o Musical GPA vai estar por lá representando Capela de Santana. 8 minutinhos faltando para as 11, 8 para as 11. Vamos de música agora? Já vamos trazer o musical GPA aqui. A música aí é a autoria do nosso mestre, né? O Maninho, Adilson da Silva. Já a gente vai trazer. Antes vem eles, os três do baile ou os atuais para recordar, ó.

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0: Pois bem, vamos atendendo participações aqui no Sabadão das Antigas. Seu Luiz aí do bairro Imigrantes, mandando um abração para todas as mamães, desejando aí felicidade a todas. Obrigado pela participação aqui, seu Luiz. Tudo de bom para você, muita saúde. Obrigadão aí, é estar sempre ligadinho na Nova Era FM. Gilberto do Parque Primavera, mais a esposa Elizabeth, que estão sorvendo o mate amargo, assim por demais, junto com a gente aí na companhia da Nova Era FM. Valeu, Gilbertão. Um abraço para ti e pra esposa aí, tá? Tudo de bom. Mais uma aqui, Maria Lopes, do bairro São Lucas. É para todas as mamães, desejando muita felicidade, muita luz no caminho. É para a filha Leandra, né? Também para as noras Viviane e Amanda. E para a neta Paola, que também é mãe já. Então tá legal. Valeu, Maria. Um abraço para ti e toda a família aí. Feliz Dia das Mães, tá? Vamos seguindo por aqui, 11 horas mais 11 minutos, 11:11, participação do ouvinte.
1: Bom dia, Zé.
0: Bom
1: Tudo
0: dia.
1: Tudo bom?
0: Tudo.
1: Aqui é a Florinda, esposa do Zé Japonês.
0: Uia.
1: Manda aí uma música aí pra todas as mães, que Deus abençoe todos nós, todas as mães, que eu também sou mãe, né? Eu tenho três filhas também que são mãe. Que Deus abençoe todas as mães de capela, todas as mães que... E as que são mortas, que eu já perdi minha mãe, que Deus no céu lá dê luz para ela. Manda uma música aí para nós, para todas as mães de capela. Abraço, Zé.
0: Muito obrigado pela participação, tudo de bom aí, brigadão por estar com a gente aí, parabéns pelo seu dia, feliz Dia das Mães, mais uma participação aqui, hoje tá bombando aqui, ó, mais uma.
2: Bom dia, Zé Garcia, aqui é a Maria do Parque Primavera.
0: Fala, Maria.
2: Gostaria de oferecer uma música pra minha mãe Rita, pro Adelino, pra minha amiga Marli, pro Santarém, pro tio Ed, pra Luísa, e pra ti, pra Ivete, pra Aline, pra todos vocês aí, pra vocês aí, pra minhas amigas, um feliz Dia das Mães pra todas as minhas amigas. E bota uma música bem bonita aí, Garcia. Tudo de bom, teu programa tá 10, tá bom? Um abraço e manda um feliz Dia das Mães amanhã pra todas as mães.
0: Tá bom, Maria, tá dado o teu recado aí, que beleza, brigadão por participar com a gente aqui na Nova Era FM 87,5, a todos os participantes, como a gente comentou que íamos sair um pouquinho mais cedo hoje, temos que vir sair para tocar hoje de tarde, é um correrio, mas foi muito bom ter estado na tua companhia, então nós vamos aproveitar, fazer uma homenagem a todas as mamães, depois tem música e temos o sorteio aí do almoço para sábado que vem, quem sabe leva a mamãe para almoçar, a esposa que é mãe, quem for sorteado, enfim. Então vamos ao sorteio e depois uma mensagem para as mães. Pode ser? É para a gente poder dar tempo de fazer atender os nossos compromissos aí. Agora 11 horas e 14 minutos. Vamos lá, o sorteio.

Pois bem, 11 horas e 14 minutos, entre os participantes, desde o momento que a gente chegou por aqui, às 9h20, começamos o programa hoje, entre os participantes aqui, um almoço para sábado que vem, lá no restaurante Lancheria Capela, anexo ao posto de combustível no bairro Imigrantes. Não pode almoçar durante a semana, pelo sorteio, tem que ser no sábado que vem e não pode levar para casa. Tem que almoçar no local, sábado que vem, chega lá e dá o teu nome. Chega e vai almoçar, depois tu leva a comanda lá e dá o teu nome lá no caixa, que vai estar o teu nome lá para ser isento de pagar. Então, por conta da Rádio Nova Era FM e a parceria com a Lancheria Capela, com o Dirceu e a Leia, certo? Então, entre os participantes, Elaine Silva. Alô, Elaine Silva, está ouvindo aí? Dá um ok para nós aí se você confirma a sua presença sábado que vem no restaurante Lancheria Capela. Elaine Silva é a sorteada de hoje. Pois bem, 11 horas mais 15 minutos, 11h15, em nome aí de toda a equipe da Rádio Nova Era FM 87,5, do programa Ampliando Horizontes durante a semana também, nós gostaríamos de direcionar algumas palavras vinda do coração para todas as mamães pela passagem do Dia das Mães amanhã. Amanhã não estaremos na emissora, então vamos aproveitar para hoje a gente fazer aquela homenagem especial, alguns minutinhos, por este ser, para este ser maravilhoso que é a nossa mãe, né? Você sabe que quando nós paramos para pensar e raciocinar e refletir, e a gente percebe que todo este corpo que você tem, que você domina, que você usa do jeito que você quer, você se domina com este corpo, ele foi construído no interior de um outro. Então, como ser espiritual, nós usamos o nosso corpo físico aqui para se manifestar nesse planeta e estudar e aprender a amar, na verdade, né? Só que, para que esse corpo físico consiga levar o nosso espírito a todas as lições do dia a dia, a oportunidade que Deus nos dá, foi preciso que alguém prestasse um corpo para formar esse outro. Olha o sentimento de gratidão que a gente deve ter pela nossa mãe, né? Porque ela construiu tudo, desde o início com a colaboração do pai, mas construiu tudo desde o início e depois seguiu mais outra jornada pela frente até fazer com que consigamos nos defender sozinho nesse planeta tão perigoso. E ainda continua fazendo orações e abençoando e muitas vezes preocupada com a gente, não é verdade? Quanta gratidão tem que ter da nossa parte, primeiro ao nosso Criador, pela oportunidade de estar na escola chamada Terra e através de um outro corpo físico que é o da nossa mãe. Então, hoje, as nossas células já se transformaram, já não são mais as mesmas, mas ainda temos o DNA da nossa mãe e do nosso pai. Então, gostaríamos aqui, a Rádio Nova Era, em nome de todas as mamães que compõem também a Rádio Nova Era, desejar a todas as mães felicidade, sucesso, êxito na sua função de mamãe. Que possa ter muita luz no seu caminho, possa ter muitos e muitos momentos agradabilíssimos, momentos bons com os filhos e depois netos e netas. Assim, nós também gostaríamos de mandar um alusão para minha mãe, Dona Maria, lá no bairro Imigrantes, que isso tudo que a gente está falando é o que a gente reflete. Nem sempre a gente consegue estar lá todos os dias, porque nós assumimos outros compromissos. Tem outras mães que se beneficiam com a nossa existência também, né? Mas desejar a ela muitas felicidades. Muito feliz ficamos poucos dias atrás em que fomos lá buscar ela. A Ivete Silveira levou ela para casa, buscou e levou no bailinho da terceira idade, onde o GPA estava tocando. Que maravilha, né? Dançou. Isso é muito bom, faz bem para a saúde. Também estendemos as homenagens à Dona Angelina, mãe da Ivete, que também, de uma certa forma, nossa mãe também, tanto nos ajudou já. E outras, Dona Zilda, do bairro Vila Nova, também foi uma grande mãe para a gente quando a gente precisou. Então, em nome dessas três aí, queremos homenagear todas as mamães de toda a face da Terra, em nome de Deus, em nome de Cristo, que sejam cada dia mais reconhecidos o seu trabalho. E que nós, filhos,
possamos não decepcioná-las, se esforçar para, pelo menos, dar um pouco de orgulho a elas, por elas terem passado tantos momentos, além de emprestar o corpo, olha o incômodo, e olha o perigo ainda, e olha quantos dias, quantos pensamentos de medo na hora do parto, antes do parto, né? Sempre uma preocupação. Mas com a graça de Deus, tudo deu certo. E se deu certo, e a prova é que você está aí agora. Porque este ser maravilhoso enviado por Deus te amparou, te aceitou, correu riscos, além de repente, até danificar o corpo físico dela. Pois é, que missão maravilhosa, que bênção. Então, assim, nós desejamos a todas as mamães muita luz no caminho, muita paz, muito amor, muita energia positiva. Encerramos a nossa participação hoje aqui na rádio, feliz por a nossa mãe estar por aí, junto com a gente ainda nessa caminhada, que bom, que coisa boa. E se porventura a sua já partiu para o plano espiritual, o amor de mãe nunca passa, esteja onde estiver, ela leva junto no coração a energia que você transmitiu a ela. Que essa energia seja boa, façamos a nossa parte. Beijo no seu coração, muito obrigado pela audiência, muito obrigado pela companhia e até a próxima oportunidade aqui no programa Sabadão das Antigas.

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2: 11 horas e 32 minutos.

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3: 11 horas e 34 minutos.

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3: 11 horas e 44 minutos.

0: Botar a tele no... Não, ali eu acho que não é muito bom. Quem parou essa música? Ô, curiçada! Ei! Ô, vem cá, volta aqui, ô, rapazão! Vem cá, quem parou essa música? Ô, curiçada, rapaziada, vem cá!
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2: 11 horas e 57 minutos.

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0: Meio-dia e um minuto.

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1: Meio-dia e 18 minutos.

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2: Meio-dia e 36 minutos.

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1: 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Meio-dia e 40 minutos.

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3: Meio-dia e 53 minutos.

gente. Agora eu convido vocês, com a mãozinha lá em cima, na palma da mão, pra receber nosso amigo Sadir, pra soltar a voz.

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4: 1:05.
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2: Uma hora e 27 minutos.

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2: 1 hora e 36 minutos.

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1: 1:48.
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2: Uma hora e 52 minutos.

0: Boa tarde, gente. Para você que está aí no conforto do seu lar, para você que está aí no seu trabalho, no seu comércio, enfim, onde quer que você esteja, desejo a você uma abençoada tarde. Fique ligadinho na programação aqui da
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2: Te amo, Deus. Tua graça nunca falha.
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2: A bondade.
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2: 2 horas e 12 minutos.

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0: 2 horas e 19 minutos.

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1: 2 horas e 45 minutos.

0: Olá, gente. Vocês estão curtindo a programação da Nova Era FM 87,5, muito melhor com você. Uma ótima tarde.
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3: Essa música aqui, vou oferecer aqui para todas as mulheres presentes, é claro. Pro pagodão da diretoria, Babi, Batatão, JR. Vamos cantar com a gente?

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0: 3 horas e 16 minutos.

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4: 3 horas. 26 minutos.

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1: 3 horas e 54 minutos.

0: Boa tarde, gente. Para você que está aí no conforto do seu lar, para você que está aí no seu trabalho, no seu comércio, enfim, onde quer que você esteja, desejo a você uma abençoada tarde. Fique ligadinho na programação.
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12: 4 horas e 6 minutos.

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1: Quatro horas e 15 minutos.

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1: 4 horas e 18 minutos.

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2: 4 horas e 35 minutos.

Agora convido vocês com a mãozinha lá em cima, na palma da mão.

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2: 4 horas e 47 minutos.

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2: 4 horas e 51 minutos.

0: Olá, gente. Vocês estão curtindo a programação da Nova Era FM 87,5, muito melhor com você. Ótima tarde.
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12: 5 horas e 7 minutos.

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3: 5 horas e 14 minutos.

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7: 5 horas e 25 minutos.

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0: 5 horas e 34 minutos.

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3: 5 horas e 38 minutos.

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2: 5 horas e 55 minutos.

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1: A bondade.
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11: 6 horas e 7 minutos.

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3: 6 horas e 24 minutos.

0: Vivo, Señor. Aleluya, Señor Jesús, Señor.
1: Estimada comunidade, estimados radiovintes, muitas estimadas mães que aqui estão, queremos nesta celebração do sexto domingo do tempo pascal, celebrar o amor de Deus que está presente em todos nós. Um amor generoso, doativo, construtivo para um mundo melhor. Queremos com todos agradecer o dom da vida, rezando assim. Em nome do Pai, do Filho e do Espírito Santo.
2: Amém.
1: A graça de nosso Senhor Jesus Cristo, o amor infinito do Pai e a comunhão do Divino Espírito Santo esteja sempre convosco.
3: Bendito seja Deus que nos reuniu no amor de Cristo.
4: Irmãos e irmãs, diz Jesus, quem acolheu os meus mandamentos e os observa, esse me ama. Cristo, já próximo de subir ao céu, diz aos seus discípulos que o amor a ele implica viver no dia a dia a prática dos mandamentos. O Pai enviará o defensor a fim de manifestar sua presença amorosa em nosso meio. Louvemos a Deus pela vida e vocação das mães.
1: No início dessa celebração eucarística, peçamos a conversão do nosso coração, fonte de reconciliação e de comunhão com Deus, com os irmãos e irmãs.

0: Que o Deus Todo-Poderoso, Ele tenha compaixão de nós e perdoe os pecados. E um dia nos conduze para a vida eterna.
1: Amém. Sim.

Assim nós queremos glorificar a Deus presente em cada um de nós. A este perdão recebido, queremos glorificar a Santíssima Trindade pela alegria que está presente em todos e nesta noite, nesta comunidade, glorificando o

coração. A igreja reúne as intenções de toda a comunidade reunida aqui. Colocamos hoje já o sétimo mês da partida da Cristina Flores Menzen, segundo ano de Zauri, Rodolfo Kram, as demais intenções. Rezamos pela vida de nossas mães, a vida que gerou, mas também a vida dedicada, tão valiosa para as nossas vidas. Deus Todo-Poderoso, dai-nos viver com ardor estes dias de júbilo, em honra ao Senhor ressuscitado, para que sempre manifestemos que em nossas obras o mistério da celebração. Por nosso Senhor Jesus Cristo, vosso Filho, que é Deus convosco, vive e reina, na unidade do Espírito Santo, por todo o século dos séculos.

Leitura dos Atos dos Apóstolos. Naqueles dias, Filipe desceu a uma cidade da Samaria e anunciou-lhes o Cristo. As multidões seguiam com atenção as coisas que Filipe dizia, e todos unânimes o escutavam, pois viam os milagres que ele fazia. De muitos possessos saíam os espíritos maus, dando grandes gritos. Numerosos paralíticos e aleijados também foram curados. Era grande a alegria naquela cidade. Os apóstolos que estavam em Jerusalém souberam que a Samaria acolhera a palavra de Deus e enviaram lá Pedro e João. Chegando ali, oraram pelos habitantes da Samaria para que recebessem o Espírito Santo, porque o Espírito ainda não viera sobre nenhum deles, apenas tinha recebido o batismo em nome do Senhor Jesus. Pedro e João impuseram-lhes as mãos e eles receberam o Espírito Santo. Palavra do Senhor.

0: Leitura da primeira carta de São Pedro. Caríssimos, santificai em vossos corações o Senhor Jesus Cristo e estais sempre prontos a dar razão da vossa esperança a todo aquele que vo-lo pedir. Fazei-o, porém, com mansidão e respeito e com boa consciência. Então, se em alguma coisa fordes difamados, ficarão com vergonha aqueles que ultrajam o vosso bom procedimento em Cristo. Pois será melhor sofrer praticando bem, se esta for a vontade de Deus, do que praticando o mal. Com efeito, também Cristo morreu, uma vez por todas, por causa dos pecados, o justo pelos injustos, a fim de nos conduzir a Deus. Sofreu a morte na sua existência humana, mas recebeu nova vida pelo Espírito. Palavra do Senhor.
1: Graças.

0: Senhore esteja convosco.
1: Ele está no meio de nós.
0: E a proclamação do Santo Evangelho de Jesus Cristo segundo o Evangelista São João.
1: Glória a vós, Senhor.
0: Naquele tempo disse Jesus a seus discípulos: se me amais, guardareis meus mandamentos. Eu rogarei ao Pai e ele vos dará um outro defensor, para que permaneça sempre convosco, o Espírito da Verdade, que o mundo não é capaz de receber, porque não vê nem o conhece. Vós o conheceis, porque ele permanece junto de vós, estará dentro de vós. Não vos deixarei órfãos, eu virei a vós. Pouco tempo ainda e o mundo não mais me verá, mas vós me vereis. Porque eu vivo e vós vivereis. Naquele dia sabereis que eu estou no meu Pai, e vós em mim e eu em vós. Quem acolheu a meus mandamentos e os observa, esse me ama. Ora, quem me ama será amado por meu Pai, e eu amarei e manifestarei a ele. Palavra da salvação.

0: Podeis sentar. Estimados irmãos e irmãs da mesma fé, estimados radiovintes da Rádio Nova Era, cristãos, cristãs, reunidos na escuta da palavra do sexto domingo após a Páscoa do Senhor. A primeira leitura dos Atos dos Apóstolos nos fala da missão de alguns apóstolos através da palavra e também da bênção. A palavra de Filipe para uma comunidade, a palavra de Pedro e João para uma comunidade, mas também a bênção no sentido de impor as mãos e pedir que Deus esteja presente nos novos membros daquelas comunidades. Como é importante para nós entender esta primeira leitura relacionado com a segunda leitura de Pedro, onde nossa vida deve ser movida pelo bem, praticar o bem. Ela tem o espaço para desta forma destruir o mal. E se nós damos lugar ao bem, este bem frutifica. Ele frutifica de tal maneira que ele avança, ele vai à frente com paciência, com mansidão. Nós não somos só convidados, somos convocados por Deus para agirmos desta forma. Por isto, na compreensão desta segunda leitura, santificar-se, procurar corações sadios, até menciona uma palavra muito valiosa, a razão da vossa esperança, a razão da nossa vida deve voltar-se a todo bem, afastando um tipo de mal. E é desta maneira que o Evangelho de hoje vem nos fortalecer. Jesus falando que ele não nos deixa sozinhos, desamparados, enfraquecidos. Ele coloca-se aqui: se me amais, guardareis os meus mandamentos. Jesus coloca este amor, esta sede, esta busca, este encontro, como algo que abre novos valores, os valores cristãos. E nesses valores, logo em seguida, ele também diz permanecer. Como é importante quando a gente permanece reunido, unido. Reunido e unido para se tornar tão forte em relação aos males. E só se vence o mal fazendo o bem. E nada melhor do que podermos dizer hoje a todos, junto desta liturgia da palavra, que Jesus nos garante que o mal será destruído pelo amor grandioso que Jesus viveu, dando e deu a sua vida. Nós temos um grande momento, estimada comunidade, que é o momento de termos ouvido a palavra mãe e mamãe nesses últimos dias. Nós temos a nossa protetora, uma grande mãe, Santa Ana. Nós temos na palavra mãe uma palavra mágica, mas uma palavra que mexe com todos os corações. A palavra mãe, ela mexe no coração meu, teu e todos nós. Normalmente pensamos no coração no sentido da carne. Pensamos no coração no sentido bombeia o sangue. Mas pensamos um pouco mais o coração que ama, que não tem medidas, ele vai ao encontro de todos. No coração de mãe cabe, tem lugar, e neste lugar todos nós precisamos sentir-nos gratos, imensamente engrandecidos, para podermos celebrar o nosso encontro de hoje na louvação daquela que nos gerou, daquela que estendeu o seu amor com ternura, com afeto, com tudo aquilo que envolveu seu jeito de ser. Mas queremos hoje, junto desta liturgia da palavra, junto a esta palavra mãe, na parte humana, sensível, que tanto mexe conosco, ter a parte divina, a divindade de Deus, para manifestar ao mundo a sua presença em Maria Santíssima, a Imaculada Conceição, seus títulos, a Mãe de Jesus, que se torna nossa mãe quando pedimos a sua intercessão, sua bênção. Nós aqui olhamos nesta hora para aquilo que realmente faz do nosso encontro um momento maior de nossa vida, entender o amor de Jesus, mas o entender o amor da Mãe de Jesus. E junto do amor da Mãe de Jesus, as mães aqui presentes, as mães que têm um olhar tão profundo no seu pensar, mas de modo especial no seu agir. No silêncio de muitas mães há um sofrimento, mas no silêncio de muitas mães há uma verdade transformadora maior do que qualquer fermento que transforma uma massa. Que nossas mães hoje tenham, vamos dizer, a sua alegria de poder dizer: os meus filhos me valorizam, meus filhos me amam, meus filhos fazem isto por mim. Que esta data seja uma data de transformação, de unir-nos um pouco mais na oração e no agradecimento daquela que nos gerou. Assim seja. Renovemos a fé. Creio em Deus Pai Todo-Poderoso.
1: Em Jesus Cristo, seu único Filho, nosso Senhor, que foi concebido pelo poder do Espírito Santo, nasceu da Virgem Maria, padeceu sobre Pôncio Pilatos, foi crucificado, morto e sepultado, desceu à mansão dos mortos, ressuscitou
2: ao terceiro dia, subiu aos céus e está sentado à direita de Deus Pai Todo-Poderoso, onde há de vir a julgar os vivos e os mortos. Creio no Espírito Santo, na Santa Igreja Católica, na comunhão dos santos, na remissão dos pecados, na ressurreição da carne, na vida eterna. Amém. Irmãos e irmãs, alimentados pelo pão da palavra e na certeza de que o Pai enviará o defensor, elevemos a Ele nossos pedidos e rezamos assim: ó Pai, ouvi-nos e atendei-nos.
3: Ó Pai, ouvi-nos e atendei-nos.
4: Pela Santa Igreja, para que seja fiel testemunha do amor do Senhor a toda criatura, sendo expressão de sua presença em nosso mundo, digamos:
5: ó Pai, ouvi-nos e atendei-nos.
4: Pelas mães, para que recebam o amor e a gratidão de seus filhos e reconhecimento da sociedade, digamos:
5: ó Pai, ouvi-nos e atendei-nos.
4: Pelos enfermos, para que tenham os olhos fixos na cruz do Senhor, sejam sustentados pela força de sua graça e pelo amor de seus amigos e familiares, digamos:
5: ó Pai, ouvi-nos e atendei-nos.
4: Pelos dizimistas de nossa comunidade, para que, vivendo a espiritualidade da partilha e da gratidão, recebam de Deus alegria e bênção. Digamos.
5: Ó Pai, ouvi-nos e atendei.
2: Deus de amor, acolhei benignas preces que vos dirigimos nesta hora. Na alegria de celebrar pelo Espírito Santo os dons que fazem nossa comunidade testemunhar os sinais da ressurreição. Por Cristo nosso Senhor.
3: Amém.
2: Podemos agora sentar para o nosso oferecimento.

0: Orai, irmãos e irmãs, para que esse nosso sacrifício seja aceito por Deus, que é Pai, Ele é Todo-Poderoso.
1: Receba, Senhor, por Tuas mãos esse sacrifício, para a glória do Seu nome, para o nosso bem e de toda a Santa Igreja.
0: Suba até Vós, Senhor, nossas preces, com as oferendas para o sacrifício, a fim de que, purificados pela Vossa graça, sejamos dignos dos sacramentos de Vosso grande amor. Por Cristo nosso Senhor.
1: Amém.
0: Senhor, Ele esteja convosco.
1: Ele está no meio de nós.
0: Corações ao alto.
1: O nosso coração está em Deus.
0: Demos graças ao Senhor, que é nosso Deus.
1: É nosso dever e nossa salvação.
0: Na verdade, é digno e justo. É nosso dever e salvação proclamar Vossa glória ao Pai em todo o tempo, mas com maior júbilo louvar-vos neste tempo, porque Cristo, nossa Páscoa, foi imolado. Pela oblação de seu corpo na cruz, levou à plenitude sacrifícios antigos, e entregando-se a vós para nossa salvação, revelou-se ao mesmo tempo sacerdote, altar e cordeiro. Por isto, transbordando de alegria pascal, exulta a criação por toda a terra. Também as virtudes celestes, potestades angélicas, proclamo o hino de vossa glória, cantamos a

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Na verdade, vosso és santo, ó Deus do universo, e tudo o que criaste proclama o vosso louvor por Jesus Cristo, vosso Filho e Senhor nosso. Pela força do Espírito Santo, dais vida e santidade a todas as coisas. Não cessai o reino do vosso povo, que oferece em toda parte ao nascer ou pôr do sol um sacrifício perfeito. Por isto, ó Pai, nós os suplicamos, santificai pelo Espírito Santo as oferendas que apresentamos para serem consagradas, a fim de que se tornem para nós o corpo e o sangue de vosso Filho, nosso Senhor Jesus Cristo,

Na noite em que ia ser entregue, Jesus tomou o pão, pronunciou a bênção de ação de graças, partiu e deu aos seus discípulos assim dizendo: tomai todos e comei, isto é o meu corpo que será entregue por vós. Do mesmo modo, ao fim daquela ceia, tomando o cálice em suas mãos, pronunciou a bênção de ação de graças e deu aos seus discípulos assim dizendo: tomai todos e bebei, este é o cálice do meu sangue, o sangue da nova e eterna aliança, que será derramado por vós e por todos para remissão dos pecados. Fazei isto em memória de mim.

Eis sobre este altar a presença viva do ressuscitado que vive. Ele quer ser sinal de unidade e de um profundo amor com todos. Mas ele é o mistério da fé.

0: celebrando agora, ó Pai, o memorial da paixão redentora do vosso Filho, sua gloriosa ressurreição e ascensão ao céu. Enquanto esperamos a nova vinda, nós oferecemos em ação de graça sacrifício vivo e santo.
1: Aceitai, ó Senhor, a nossa oferta.
0: Por acomodada a oblação da vossa igreja,

0: Virgem Maria, Mãe de Deus, São José, seu esposo, os apóstolos, gloriosos mártires, Santana, demais santos, que não cessem de interceder por nós na vossa presença.
1: Fazei de nós uma perfeita oferenda.
0: Nós os suplicamos, Senhor, que esse sacrifício e nossa reconciliação estenda paz e salvação ao mundo inteiro. Confirmai na fé e na caridade da Igreja enquanto caminha neste mundo o servo Papa Leão XIV. Queremos hoje lembrar o primeiro ano do pontificado do Papa, a sua missão. A sua missão diante deste mundo, pedindo orações, colocando a dimensão nova para tantos corações fechados neste mundo. Ao nosso bispo Dom Carlos, aos bispos do mundo inteiro, presbíteros e diáconos, a ministros do povo por vós redimido, atendei propício as preces desta família que unistes na vossa presença. Reconduzi vós, Pai de misericórdia, vossos filhos e filhas também dispersos pelo mundo inteiro.
1: Lembrai-vos, ó Pai, da vossa Igreja.
0: Olhei com bondade em vosso reino os irmãos e irmãs que partiram desta vida, morrendo na vossa amizade. Lembrar falecidos e falecidas, meses, anos, as mães que já deixaram. Unidos a eles, esperamos também nós saciarmos eternamente de vossa glória por Cristo Senhor nosso. Por ele dais ao mundo todo o bem e toda a graça. Por Cristo, com Cristo e em Cristo, a vós Deus Pai Todo-Poderoso, toda a honra e toda a glória, agora e aí.

0: A beleza da nossa oração nesta Santa Missa é unir-nos no amor a Jesus, mas no grande amor que Jesus mostrou unido ao Pai. E nós unidos em oração, agradecidos ao Pai pela comunidade que formamos, pelas mães que temos ou tivemos, digamos rezando: Pai nosso que estais no céu,
1: santificado seja o vosso nome, venha a nós o vosso reino, seja feita
0: a vossa vontade, assim na terra como no céu. O pão nosso de cada dia nos dai hoje, perdoai as nossas ofensas, assim como nós perdoamos a quem nos tem ofendido. E não deixeis cair em tentação, mas livrai-nos do mal. Livrai-nos de todos os males, ó Pai, dai-nos hoje a vossa paz. Ajudados pela vossa misericórdia, sejamos sempre livres do pecado e protegidos de todos os perigos, enquanto vemos a esperança, aguardamos a vinda do Cristo Salvador.
1: Vosso é o reino, o poder e a glória para sempre.
0: Senhor Jesus Cristo, disseste aos apóstolos, continua dizendo a esta comunidade nesta noite: eu vos deixo a paz. Eu vos dou a minha paz. Não olhei nossos pecados, mas a fé que anima a vossa igreja. Dá-lhe segundo o vosso desejo a paz e a unidade. Vós que sois Deus, na unidade e no Espírito Santo.
1: Amém.
0: A paz do Senhor esteja sempre convosco.
1: Amor de Cristo, nosso

0: felizes os convidados para a ceia do Senhor. Eis o Cordeiro de Deus, eis aquele que tira o pecado do mundo.
1: Senhor, eu não sou digno que entreis em minha morada, mas dizei uma palavra e serei salvo.
0: Corpo e o sangue de Cristo, guarde e conserve-nos e um dia nos conduze para a vida eterna.
1: Amém.
0: Corpo de Cristo. Amém.

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0: alimentados agora pela Eucaristia. Eu diria assim, hoje à noite para nós, para este ano 2026, é uma noite histórica. Uma histórica por quê? Primeiramente, nós vamos apresentar nossos festeiros, a história dos festeiros 2026. É uma noite histórica porque nós vamos apresentar nossas candidatas a vovó, que vão se empenhar junto a este povo de capela, a esses caminhos dos próximos 2 meses. E depois, uma noite histórica para também as nossas mães, que aqui estão presentes, onde queremos externar uma estima, um carinho, um pequeno mimo de muita gratidão. Então eu quero apresentar agora os nossos casais cisteiros para que toda a nossa comunidade, junto aos radiovintes também, saibam quem são os nossos cisteiros deste ano de 2026. Então venham aqui na frente, nossos 9 casais de festeiros que se dispuseram já aceitaram o convite para estarem junto a um trabalho tão bonito da caminhada 2026 em nossa paróquia. Alguns desses casais, nossa paróquia já teve ano passado junto conosco, e outros novos integrantes com uma experiência vão estar no meio de nós. Então, isto, temos um casal que não teve aí no meio de nós. Vamos pelo menos ouvir a voz deles, porque a voz é tão importante em prol da festa de Santa Ana. Vou passar esse microfone para todos dizer, pelo menos, se alguém quer falar em nome da outra metade, pode falar também. Algumas vezes quer, tem a gente mais coragem. Acho que tu tem muita coragem. Deixa para ele falar.
1: Boa noite a todos. É a primeira vez que você festeiro na nossa comunidade e a gente tem a grande força de fazer uma festa muito grande em Capela de Santana. Precisamos da colaboração de todos.
2: Bom, boa noite então a todos. Esse é o nosso segundo ano, né, que temos a honra de ter sido convidados novamente para fazer parte dessa família, porque é uma grande família, né, todos nos ajudamos e trabalhamos em unidade para a comunidade, e é muito bom poder servir novamente em honra à nossa padroeira, e é isso.
3: Boa noite a todos. Nós, eu e minha esposa, somos o terceiro ano que estamos participando, né, seguido. Daí nós gostaríamos de toda a colaboração de todo o pessoal de capela, da igreja, para fazer uma grande festa, se Deus quiser. E Santa Ana vai ajudar nós.
4: Boa noite a todos. E agradecer a todos e pedir o carinho e a colaboração de todos para nos ajudar, para nós fazer uma grande festa, que vai ser bonita e maravilhosa, como Santa Ana gosta.
5: Boa noite a todos. Todos já me conhecem, que eu sempre trabalhei, sempre fui voluntária para trabalhar na festa, e agora chamaram eu para ser festeira. Estou muito feliz e peço a colaboração de todos vocês.
6: Boa noite a todos. Recebi o convite várias vezes, mas dessa vez Santa Ana tocou meu coração novamente e queremos fazer uma ótima e uma abençoada festa para a nossa comunidade.
7: Boa noite a todos. Nós é a primeira vez que estamos aí colaborando com a festa de Santa Ana e pedimos a todos a colaboração, que nos ajude, né, para que fique bonita a festa e uma festa grandiosa.
8: Boa noite a todos. Eu e o Malaguete, é o segundo ano que a gente ajuda a Faia Festeiro, né? E é muito gratificante, né? A gente pede a colaboração de todos, vai sair uma festa muito bonita.
9: Boa noite a todos. Eu quero dizer uma coisa assim para vocês desde já, convidar a todos para a festa Santa Ana. E nós é o segundo ano que temos aí para lutar, trabalhar junto com o público, tá bom? Muito obrigado.
10: Boa noite a todos. Para que a nossa festa seja grande, a gente precisa da colaboração de todos vocês, que a gente consiga fazer uma festa bonita e que Santa Ana abençoe a todas as famílias capelenses.
11: Então, comunidade, é uma alegria novamente estar na frente desse grupo, né? Junto com os colegas festeiros, para nós todos, em comunidade. Aqui ninguém melhor que ninguém. Nós queremos que todos se sintam bem e que nós possamos mais uma vez, em 2026, marcar a história desta paróquia com a festa de Santana. Meu muito obrigado e desde já a gente já vai anunciar datas e assim já temos cartões de chá em mãos, né? Quem deseja. Esse é o time que estará à frente, mas todos nós participando juntos que vamos construir essa festa. Muito obrigado.
12: Boa noite. Para mim é uma honra estar fazendo parte dessa equipe maravilhosa. Muitas pessoas que eu conheço. É uma honra trabalhar para a nossa comunidade Santa Ana e agradeço desde já a colaboração de todos vocês para ser uma linda festa.
13: Boa noite a todos. Já fui festeiro anteriormente e fui convidado de novo e nós vamos fazer uma festa muito bonita.
0: Essa salva de palmas já mostram o carinho desta equipe bonita, histórica, que algumas vezes a gente tem algumas dificuldades, mas eles aceitaram com muito amor e muito carinho estar no meio de nós. Agora nós queremos, junto deste time tão bonito, tão bacana, vibrante por Santa Ana, dizer com eles nós vamos estar. Vamos dizer com eles, vamos estar trabalhando e dedicando, fazendo a nossa colaboração. E agora nós vamos chamar as nossas candidatas à vovó, que vão estar aqui na frente também, para valorizar esta dimensão também do trabalho da nossa festa. Vamos ver se todas estão.
11: Então gostaria de chamar a Ivone Terezinha de Oliveira, Margarete Bernardina de Vargas, Maria Xere Bernardi, Laureli de Chagas, Renata Garcia e Araci Almendes. Vamos ver se todos estão presentes. Ficam aqui à frente, por favor. Ficam aqui à frente. Isso. Isso. Temos mais um. Estão todas aqui. São duas, quatro, cinco. Está faltando. Falta uma, mas nós temos mais uma candidata. Acho que é a Margarete não está, né? A Margarete não está. Essas são as cinco candidatas às vovós que vão representar nós todos como os festeiros e a comunidade Santana. Nós temos mais uma que é a Margarete, que ela é moradora aqui do bairro perto da Roseira também. Ela é candidata também à vovó. Então essas que vão estar junto com vocês, passando nas suas casas, vendendo os potinhos dela, pedindo, talvez passando, e vocês que contribuam com alguma coisa que ela possa trazer para nós, para poder todo mundo junto e botar, por exemplo, para nós poder construir a nossa festa, né? Então eu gostaria assim deixar o nosso agradecimento a elas, né? Que aceitaram esse convite de junto de nós poder nos representar a festa de Santa Ana desse ano.
0: Vou dar uma salva de palmas para as candidatas vovó. Por isso disse, é uma noite histórica. Temos aí um trabalho de frente que nós temos para este ano e creio que vai estar tudo tão bem organizado como Santa Ana quer. Então, com a nossa salva de palmas, quero agradecer aos cesteiros todo esse trabalho que já foram feitos, duas reuniões, vamos fazer logo mais uma outra. Vai demorar mais uns 8 ou 10 dias para essas candidatas vovó sair com os seus bloquinhos, né? Mas a gente pensou, organizou, falta agora dar uns dados sinais da impressão, né? Mas vamos acompanhar e elas vão fazer um trabalho muito bonito, tá bem? E agora, obrigado, vamos também trazer as mães agora aqui para frente. Obrigado então pela equipe, as mães que já estão aqui, vocês podem ficar aqui. Depois nós vamos dar um alô. Maurício, ajuda já lá. Ajuda, a outra já pode ajudar. Isso. As mães aqui na frente, nós queremos hoje fazer um pequeno mimo, uma pequena acordação para que isso realmente faça. Enquanto vai ser lida uma pequena mensagem para elas diante deste momento.
14: Eu leio aqui, padre.
0: Tá, pode ler. Opa. Já podem trazendo. Pode entregando do seu jeito.
14: Podem subir mais aqui, pode dar um passinho para trás, isso. Nós vamos se acomodando todos, isso. Pode subir mais.
0: Isso. Todas as mães vão receber uma...
14: Isso, lá.
0: Antes de estão recebendo, depois já vão... Nós temos uma noite histórica, e uma noite histórica ela tem que ser bem registrada. Agora nós... Isso, venha um pouco mais para cá, deixa isso. Um caminho aqui aberto.
14: Enquanto as pessoas vão entregando um mimo... As pessoas podem dar mais um passinho para trás aqui, eles passam no meio. Enquanto a gente pode fazer a mensagem para as mães. A mensagem de hoje nos diz: ser mãe. Ser mãe é cuidar sem esperar nada em troca. Se entregar de corpo e alma por outra vida. Doar anos e até uma vida inteira. Encontrar a felicidade no outro sorriso. Amar até sem medida. Muitas vezes, uma longa jornada, que se for preciso, ela faria tudo novamente. Ser mãe é ter a capacidade de ouvir o silêncio, dividir sentimentos, encontrar palavras certas em momentos incorretos, dar força quando tudo ao seu redor parece ruim. Ser mãe é o poder de carregar toneladas de amor e de ternura, uma infinita de bravura e uma luz que jamais vai se apagar, pois seu brilho é capaz de iluminar o caminho que vamos percorrer. Se arriscar para poder nos proteger, não importa por onde a gente for, mas três palavras nos define tudo de mãe. Tanto amor que não há como descrever consigo. É um abraço, deixamos para todas e uma homenagem a todas as mamães. Meus parabéns.
0: Agora, enquanto vão ser entregues ainda aos pequenos mimos, vamos cantar um bonito parabéns que nos entoa, colocamos todos de pé agora.
15: Parabéns pra você nesta data querida. vida, muitas felicidades, muitos anos.

0: As mamães hoje estão recebendo um pequeno cartãozinho muito delicado que diz assim: para ler eu preciso tirar os óculos. Tu já viu isso? É. Que Santa Luzia não faz? Que Santa Luzia não faz? Para ler eu preciso tirar os óculos. Mãe, agradeço por suas mãos me guiando para o bom caminho. Seus braços que acolhem com todo carinho. E seu coração me amando sempre. As mãos, os braços e o coração. Vejam só, as mãos de vocês acolheram agora esta mudinha, uma florzinha. Ano passado, vocês mães que estiveram aqui, vocês receberam um temperinho, né? Temperinho. Esse ano, fui fazer a visita para o nosso amigo Beto Isilei e pedi uma florzinha. E aí a Isilei disse: mas que florzinha tu quer? Eu digo: a mãe é tudo. Então, a flor que tiver. E ela disse: Cravina, ótimo. Ela disse: Crisântimo, melhor ainda. E aí ela disse: eu tenho também umas caixinhas de boca de leão. Fechou. Então, mães, agora que vocês têm em suas mãos uma florzinha, cultivada com todo amor que vocês cuidaram, os filhos de vocês, elas foram cuidadas, preparadas para vocês nesta noite. Já rezamos com vocês. Assim como foram cuidados essas mudinhas, vocês cuidaram dos filhos. Que hoje Deus, através de Santa Ana, cuide deste momento maravilhoso do Dia das Mães. E levem para casa, sabendo que a paróquia Santa Ana, com seus amigos e com você, mamãe, vocês, mamães, ela se torna sempre melhor. Vamos conceder agora a oração e a bênção sobre vocês e em seguida sobre a nossa comunidade. O Senhor esteja convosco.
1: Ele está no meio de nós.
0: Deus Todo-Poderoso, abençoe estas mães rodeadas neste altar. Abençoe a sua vida. Derrame inúmeras bênçãos. Tenha saúde do corpo e da alma junto às suas famílias. Que a data do Dia da Mãe, das mamães, seja um presente de estarem reunidas em oração. Com esta bênção, Santa Ana, padroeira desta nossa paróquia, Nossa Senhora Aparecida, padroeira do Brasil, Nossa Senhora do Caravaggio, Nossa Senhora da Saúde, derrame sobre elas uma ocasião tão feliz de sentirem-se abraçadas por nós, nesta comunidade, nesta noite e pelo seu dia. Que Deus abençoe a todos que aqui estão com suas famílias nesta igreja. Em nome do Pai, do Filho e do Espírito Santo. Amém. Ide em paz, que o Senhor a todos acompanhe. Obrigado, feliz Dia das Mães. Comemorem e celebrem e cuidem de suas vidas como cuidam da filha, da vida, ou cuidaram já da vida dos seus filhos.

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1: 8 horas e 23 minutos.

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1: 8 horas e 26 minutos.
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0: 8 horas e 48 minutos.

0: cantar uma moda pra esse povão aí?
1: Simbora. 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

0: bonita demais essa moda, hein, Garcia?
1: É verdade, Paulinho. Essa é a real do Paraná.

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1: 8 horas e 57 minutos.

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